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Vamos lá, traz música aí, solta o som, DJ!

Bom, pessoal, é assim, a gente chega ao fim de mais uma viagem sonora. 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

espacio, moço. Bora cantar aí, ó.

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0: Jair, tudo belezinha? Bom dia pra você.
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0: Simbora em ótimo domingão.
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0: Ótimo domingo pra você aí, tudo belezinha, tudo certo, tudo na boa, tamo no ar, hein, com mais uma edição aqui do seu Deixa Rolar, fim de semana Deixa Rolar, só com as melhores músicas, nesse domingão, hoje, data especial, um domingo especial, dia das mamães, aê! Parabéns pra você que é mãe, que é uma guerreira, felicidades, tudo de bom em sua vida, tá bom? As mamães que estão aí agora ligando o seu rádio em alto e bom som aqui na Rede Boa. Pra você de Alagoinhas, pra você de Itabuna. Sinal verde já pra você mandar ver através do nosso WhatsApp 0800-888-0234. É o WhatsApp aqui da sua Rede Boa pra você participar e mandar ver que na melhor, tá bom? Pode mandar sua mensagem pra sua mamãe. Pode ficar à vontade pra você fazer a festa aqui hoje pra ela, tá bom? Até às 11 horas, tamo por aqui pra gente fazer aquela festa boa, aquela festa massa na melhor programação da sua Rede Boa, pra começar Simone Mendes, Dois Fugitivos.
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0: Agora tu me ajuda, né? Aê, ó. Vai pra quebrar o clima, é verdade.
1: Olha, meu senhor!
0: Bora lá, bora lá, ajuda aí, ó.
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0: E aí, minha gente? E aí? Vem, Ferreira.

0: volta, feliz Vitor Valandes e Doc Ness.
1: Estamos aquele barulho bem gostoso aí.
0: Amor gente. Dos outros aqui na sua Rede Boa. Ótimo domingão pra você, 8h23, 0800-888-0234. Esse é o nosso WhatsApp pra você participar e mandar ver aqui na nossa programação. 8h25 agora. Deixa aqui mandar um grande abraço pra Letícia, tá ligadinha aqui na programação da Boa. Forte abraço pra você, tá em Itabuna. Beijo pra você, tá bom? Tá aqui ligadinha já na programação, tá aí desejando Feliz Dia das Mães pra sua mamãe, a Nelma. Dizendo, falou aqui que ama muito ela e que daria a vida por ela. Valeu, Feliz Dia das Mães aí, tá bom? A Nelma. Deixa eu conferir quem mais tá por aqui curtindo a programação da Boa. Cadê? A Maria. Oi, Maria. Bom dia pra você, Maria.
2: Bom dia, Cláudia. Aqui é Maria Raimunda. Maria. Cláudio.
0: Oi.
2: Rode uma musiquinha de Pabllo pra mim, casa ao lado. Aí eu vou oferecer pra todas as mães, né? Pra mim, né, que sou mãe também. Uma mãe que eu amo meus filhos. Sou muito feliz com meus filhos.
0: Sim.
2: Os meus dois filhos lindos que Deus me deu. Minha filha e meus dois netos.
0: Bom demais.
2: Aí eu vou oferecer hoje só para as mães, para meus filhos, para você, para sua mãe, viu, Cláudio?
0: Obrigado.
2: E um cheiro para você, e hoje eu vou curtir bastante
0: cheiro.
2: Meu dia, Cláudio.
0: Curta mesmo.
2: E um abraço para todas as mães do mundo, Cláudio. Eu não tenho mais a minha, né?
0: Mas é uma grande mãe.
2: Eu sou mãe.
0: Com certeza, mas é uma grande mãe, não é verdade? Beijo pra você, viu, Maria? Lá em Guararema, curtindo aqui a nossa programação. Obrigado pelo carinho, pela audiência. Dia lindo. Aproveite mesmo. E quem, aliás, quem tem que aproveitar também é os seus filhos, né? Aproveitar enquanto você está aqui ainda. Não é verdade? É aproveitar muito, muito, muito, muito mesmo. Não só nessa data de hoje, mas como todos os dias, né? Aproveitar bastante. O Antônio Marcos em Ibirapitanga também tá por aqui curtindo a nossa programação. A Luciane. Oi, Lu!
3: Bom dia, Luciano Sono Antônio. Tudo bom? Paz
0: tudo
3: e bem,
0: filha
3: da mãe, para todas as mães. A melhor filha passagem, a filha de 4 anos. Saudades eternas, mãe. Mãe, pai, mãe. Saudades eternas. Muito, muito, muito, minha mãe. Mas mais, para passar a tristeza, a saudade, gostaria de ouvir, se puder passar para mim. É, moleque, quando decide terminar, termina. Né, pra minha mãe, não tinha feminicídio, tinha feminicídio, né? Então, matou muito minha mãe. Então, pra passar a tristeza que eu passei, que eu vi, eu e meu irmão, meu pai, nós matamos ela, aí eu pedi, né, quando decidi terminar, termina, e ela terminou. Demorou, mas ela terminou. E achou um novo marido que nunca fez nada comigo. Nasci da passagem, saudades eternas. Minha mãe, Wanda. Um abraço a todas as mães. E mulher, quando decide terminar, decida, mulher. Não fique no sofrimento, não. Abraço. Cheiro pra todas, mães do Brasil.
0: Valeu, Luciane. Um grande abraço pra você. Um ótimo dia, um bom domingão, tá bom? Feliz Dia das Mães pra você, né? Tenho certeza que é uma grande mãe, viu? 8h27 aqui na Boa. E aí, tá por onde? Conta no nosso WhatsApp 0800-888-0234. Esse é o nosso WhatsApp pra você maravilhar aqui na melhor programação. Continua!
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0: Muito obrigado, meu irmão. Muito obrigado. Que honra, que honra.
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0: som da eterna Rainha da Sofrência, Marília Mendonça. Cuida bem dela. Clássico, né? Sucesso, aliás, da dupla Henrique e Juliano. 8h42 aqui na sua Rede Boa. Ótimo domingão pra você.
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0: Moral de Amor, seu Alexandre Pires e Leonardo. Já fala Léo Santana, mas Léo Santana é já já. 8h52, ótimo domingão pra você que tá aqui curtindo a sua Rede Boa. E aí, tudo belezinha, tudo certo por aí, por aqui, Rosena, até às 11 horas a gente faz aquela festa aqui na melhor programação. Já mandou a sua mensagem? Ainda não? Eu não creio. 0800-888-0234, beleza? 0800-888-0234 é o nosso WhatsApp pra você participar e mandar ver. Ó, a Juliana do São Caetano em Itabuna, tá aqui ligadinha na boa. Ela falou que quero desejar um feliz dia das mães para minha mãe Maria Aparecida, guerreira demais, te amo, mãinha. Aí, né, a mensagem da Juliana do São Caetano, tá em Itabuna ligadinha aqui na boa. Quem mais tá por aqui? Bom dia, aqui é o Carlos do Mangabinha. Em Itabuna, quero mandar um abraço especial para minha mãe Neide e desejar um lindo Dia das Mães. Deus abençoe todas as mães. Valeu, ô Carlos. Tamo junto. Mais tá por aqui. Bom dia, Claudio. Aqui é a Patrícia do bairro Califórnia, Itabuna. Feliz Dia das Mães para Dona Rita. Minha inspiração todos os dias. Ô, Dona Rita. Valeu, um beijo pra vocês aí, tá bom? Obrigado pelo carinho, pela audiência. A Ritinha em Nova Ferrada está aqui ligadinha na programação. Um cheiro pra você, Ritinha. O cheiro aqui é bom em alto e bom som. Deixa eu conferir quem mais tá por aqui. Bom dia.
1: Bom dia, Claudito.
0: Oi.
1: Fala aqui, é Jovem Nilda. Moro.

0: Em alto e bom som, deixa eu conferir quem mais tá por aqui. Bom dia.
1: Bom dia, Claudito.
0: Oi.
1: Fala que é Jovem Nilda, moro próximo da Tasbião. Queria Nilda. Desejar feliz Dia das Mães pra todas as mamães. Eu sou mãe também. Uhum. Dois filhos, homem.
0: Parabéns
1: uma menina,
0: pra você, né, pelo seu dia.
1: Entendeu? Aí eu desejo feliz Dia das Mães pra todas as mamães. Pra minha mamãe também, que minha mãe é uma hora aberta na igreja. Mas mais tarde eu vou lá pra Lagoinhas Velhas. Beleza, Claudito?
0: Beleza!
1: Bom dia!
0: Que
1: é Jovem Nilda, hein? Bora o próximo Dantas Bião.
0: Valeu, Jovem Nilda. Um cheiro pra você. Feliz Dia das Mães pra você, pra sua mamãe também, né? Curta bastante esse dia, aproveita. A minha também tá na igreja, né? Eu mandei mensagem cedo. Eu perguntei a minha irmã que mora lá na minha cidade, né? Lá em Itamaraju. E aí, cadê a coroa? Cadê a véia? Tá na igreja. Oi, quem mais tá por aqui? Silvio Eduardo também tá por aqui curtindo a nossa programação. Forte abraço, tamo junto. E mais, tá aqui curtindo a nossa programação em alto bom som. Bom dia, sou Rafael, morador do São Caetano. Passando pra desejar um feliz Dia das Mães pra minha mãe Sandra e pra todas as mães, né, da nossa cidade de Itabuna. Valeu, Rafael. Forte abraço pra você. Feliz Dia das Mães pra sua mamãe aí, viu? E você tá por onde? Conta aí no nosso WhatsApp, 0800-888-0234. Me conta de onde você tá aqui curtindo a sua boa.
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0: E aí, tudo certinho? Tamo de volta.
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0: Caeta e Romário e Zé Felipe, Se Eu Te Perdoar, aqui na sua Rede Boa. Ótimo domingão pra você que tá aqui curtindo. Rede Boa em casa, no trabalho. Tá aí se preparando pra ir pra casa da mamãe, né? Ou os filhos, né? E visitar as mães nesse dia especial, que é o Dia das Mamães. 920-0800-888-0234. Quem tá por aqui? A Camila do Jardim Petrolaia, Lagoinhas, tá aí desejando, né? Quero desejar muito amor e felicidade pra minha mãe Lúcia nesse Dia das Mães. Valeu, beijo pra vocês, tá bom? Ah, bom dia, aqui é o André, do bairro, né, que é Barreiro, em Alagoinhas. Um abraço especial para minha mãe, Ivone. Feliz Dia das Mães a todas as mamães, ouvintes da Boa FM. Valeu, ô André, forte abraço para você, amiga, e um Feliz Dia das Mães para sua mamãe, né? Qual é o nome dela aqui? Ivone, Dona Ivone. Beleza, valeu, valeu. E aí, Flavão, bom dia!
1: Bom dia, Cláudio Rosendo, ô Claudião!
0: Oi!
1: Feliz Dia das Mães para todas as mães, porque minha mãe já partiu há 6 anos, então as mães que estão vivas, seja bem abraçada! E vamos tocar uma música em homenagem às mães! Escolhe uma boa aí, certo. Claudião! Bom dia, toda boa, tô feliz, é assim que se diz! Quem tem
0: valeu.
1: Alta, né, Claudião?
0: Valeu, Flavão, forte abraço pra você, amigo. Eu acho que tem uma outra música que não seja aquela Como é Grande o Amor por Você, do Roberto Carlos. Eu acho que quando ele fez aquela canção, ele falou, não, eu preciso criar uma música que em várias datas comemorativas as pessoas usem ela. E é dito e certo. Aquela música Como é Grande o Amor por Você, do Roberto Carlos, ela pode ser tocada em qualquer momento da vida, né? Qualquer momento, Dia das Mães, Dia da Mulher, Dia dos Pais. Que é qualquer outra data, né? Tem outras datas também, Dia do Filho. Enfim, pode tocar em qualquer momento. Ele criou ali essa música, não, vai ser essa. E vai ser usada em várias datas comemorativas. Dito e certo, não é verdade? Ó, quem também tá por aqui curtindo a programação da Rede Boa é a Cleide. Oi, Cleide, bom dia.
2: Bom dia, Claudita, que é Cleide, do Serra Oriente, ligada na melhor, né? Quero mandar um feliz Dia das Mães para todas as mães, principalmente as ouvintes da Boa FM, sua mãe, em especial para minha mãe, Dona Clemilda, e mandar para minha irmã, Gisivânia, para todas as mães daqui da Fazenda da Madeira e todas as mães da região. E hoje eu quero ouvir a música de Unha Pintada, Minha Mãe.
0: Certinho.
2: Tá na boa, tá feliz, é assim que se diz.
0: Assim que se diz, Cleide, um cheiro, mulher! Ó, a Fernanda, do bairro Mangalô, em Alagoinhas, falou bem assim, quero mandar parabéns para minha mãe Selma e agradecer por tudo que ela fez por nossa família em todos esses anos. Te amo! Valeu, Fernanda! E também aqui um abraço pra sua mamãe, né, a Dona Selma. Beijo pra vocês. Tá aqui curtindo a nossa programação, o Diego. Bom dia, Roseno. Aqui é o Diego do bairro... Que é? Bairro Silva Jardim, Alagoinhas. Desejo um feliz Dia das Mães pra Dona Célia, a minha rainha. Ô, oh, Dona Célia, olha aí a homenagem do filhão, ó, oh, Dona Célia. Aqui também tá por aqui curtindo a programação é a Sandra, a Sandrinha, nossa diretora, tá em Barreiras, tá aí ligadinha na programação da Rede Boa. Aliás, hoje tem mais uma rodada do Campeonato Baiano Série B, né? Depois daquela goleada, eu acho que o Seleção de Barreiras esqueceu que os jogadores têm família. Não precisava humilhar tanto assim, né? O time lá, né? É brincadeira, gente. Esse negócio de goleada. Quanto mais goleada é bom, né? No outro time lá. E aí, já é isso, né? E hoje tem mais uma rodada. A partir das 3 horas da tarde, né? A bola rola. E você que tá em Barreiras, tá aqui ouvindo a programação da Rede Boa. Só você se organizar na programação da Oeste FM. A partir das 3 horas. Eu vou confirmar se é 3 ou é 2. Eu acho que é 2, né? Ou é 2 e meia. Ih, rapaz, agora complicou tudo. Vou pegar essa informação aqui agora e vou passar para você que tá aqui ouvindo a boa, para você acompanhar mais uma rodada do Campeonato Baiano Série B. Hoje tem Barreiras. Aí fica aquela pergunta, será que a seleção de Barreiras vai humilhar mais um clube aí, mais uma seleção?
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0: 9h25 na boa.
5: Senhoras, senhores, eu gostaria que todos vocês se concentrassem nessa voz.

que trai também o som da Manu Batidão e Mari Fernandes. Xande Harmonia e Gabi, pagaram pra ver aqui na sua Rede Boa. Ótimo dia pra você, ótimo domingão. Domingão especial, na verdade, Dia das Mães. Então você quer mandar aquela mensagem especial pra mamãe? Pode mandar aí no nosso WhatsApp 0800 8880.

0: 0234. E quem tá por aqui mandando a mensagem especial pra sua mamãe é o Tiagão, do Santa Luzia, em Barreiras. Pelo DDD, acho que é Barreiras aqui. Tá mandando um abraço cheio de carinho pra sua mãe, Patrícia. Valeu, um abração pra vocês aí. Ele falou que daqui a pouquinho vai estar chegando na casa da mãe, né? Aí sim, hein? Aproveita bastante lá, viu? Ah, e quem também tá por aqui curtindo a boa? A Larissa, do Banco Raso, em Itabuna. Feliz das mães para minha mãe, Rosângela. Ela é um exemplo de força e carinho. Amo muito ela. É muito amor envolvido, né, gente? Ó, parabéns, tá bom? Pra toda mamãe. Pra você, mãe, que tá ligando o seu rádio agora em alto bom som aqui na sua rede boa. Hoje é dia das mães. Quer homenagear sua mamãe também? Né, o filhão que ligou agora o rádio agora, entrou no carro, ligou o rádio aí no carro. Enfim, quem também tá por aqui? O João Pedro, né? Do bairro Teresópolis, em Alagoinhas. Quero desejar um dia das mães cheio de paz para minha mãe Helena e todas as mães ouvintes da Boa FM. Valeu, João. Forte abraço pra você. Aproveita bastante o dia com sua mamãe, certinho? A Vanessa, em Barreiras. Quero desejar um feliz dia das mães para minha mãe Eliane, que sempre cuidou da nossa família com muito amor. É a nossa maior riqueza. Valeu, ô Vanessa. Beijo pra você e também pra sua mamãe Eliane, curtindo aqui a Rede Boa. Aí ouvindo através da Oeste FM Barreiras. Aliás, o jogo é... A partir das 3 horas, né? Redenção e Barreiras. Mais uma rodada do Campeonato Baiano Série B. E claro, você vai acompanhar através da Oeste FM, você de Oeste, você de Barreiras, melhor dizendo, e de toda a região, tá bom? Ó, o Felipe aí do centro, em Barreiras, passando para desejar muita saúde e felicidade para minha mãe, Roseli, nesse Dia das Mães. Eu te amo muito! Toca uma música aí do Rick Renner, mãe, e ofereça especialmente para ela e para todas as mamães ouvintes da Boa. Valeu, Felipe! Já o som do Rick Renner para você e todas as mamães dessa nossa Bahia, Brasil, Zil. Vamos lá então, 0800-888-0234. Já vamos dar mais uma passada aqui no nosso WhatsApp. Enquanto isso, vamos de Luan Santana.
1: Quando eu escrevi essa aqui, tava apaixonado, viu?

0: Bota Feliz, raça negra cheia de manias aqui na melhor programação 953. Bom dia pra você e continua.
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Thalita Mel. Te encontrei na vaquejada pra fechar mais uma sequência aqui no seu fim de semana. Deixa rolar. E aí, ótimo domingão pra você. Domingão especial, Dia das Mães. E é claro, você que curtiu a melhor programação em alto e bom som, tá por onde? Bora bater aquele papo massa lá no nosso WhatsApp? Então vai lá, 0800-888-0234. Aproveita, salva aí esse WhatsApp da sua rede boa. Quando estivermos em rede, é esse número, esse WhatsApp que você vai poder entrar em contato com a gente. Olha só que coisa boa. Então salva aí, 0800-888-0234. Rápido break, não sai daí não.

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0: 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Ótimo dia pra você. Tá na Rede Boa, tá feliz? De volta.
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0: Mais uma sequência aqui do seu FDS, deixa rolar aqui na sua Rede Boa. Agora atenção do Pablo, abrindo essa sequência. Quase me chamou de amor. 0800-888-0234. Porque, Roseno, até às 11 horas a gente faz aquela festa boa na melhor programação.

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0: Obrigado, Léo Santana! Obrigado, gente!
1: Léo Santana e Simone Mendes, Língua Doce aqui na sua Rede Boa. Tiaguinho me balançou. Também o som da Turma do Pagode, Aloês e o som do Toque 10. Sua vez de terminar aqui na melhor programação. Ótimo domingão pra você, 10h20. Tá rolando o seu fim de semana, deixa rolar, hein? Que fim de semana! Aliás, hoje é dia das mães. Os filhos já estão aí se arrumando, se embelezando para ir para casa da mamãe ou a mamãe ir para casa dos filhos, né? Aproveitar esse dia especial. Enfim, quem é que tá por aqui no nosso WhatsApp? Bom dia!
2: Bom dia, Cláudio!
1: Opa!
2: Aqui é Josimeire Santos, da Vila São Fernando, Bahia.
3: Aqui é Juliana Santos.
1: Oi, Juliana.
2: Gostaríamos de parabenizar todas as mamães do mundo, que seja um dia de paz, muitas alegrias e realizações. Porque tá na boa,
3: tá feliz.
2: É assim que se diz.
1: Rapaz, esse coral me enche os olhos. Um abraço pra vocês, um ótimo dia, tá bom? Obrigado pelo carinho, pela audiência. Quem também tá por aqui curtindo a programação da Boa em Alto e Bom Som, bom dia.
4: Quem tá na boa tá feliz, bom dia a todos. É Caçulinha.
1: E aí, Caçulinha?
4: Manda aí um alô pra todas as mamães aí, transmita aí, por favor, essa mensagem aí pra
1: transmitindo
4: todas as mamães
1: sua mensagem.
4: Que tá bom de região. Valeu.
1: Valeu.
4: É o Caçula do bairro de Zizo.
1: Valeu, Caçula. Caçulinha, ô flamenguista! Valeu, ótimo dia pra você, tá bom? Caçulinha tá aqui curtindo a boa em alto e bom som. Ah, deixa eu conferir quem mais tá por aqui. Juliano do Banco da Vitória. Se der, toca aí. Tô Santos, Sina de Ofélia. Feliz Dia das Mães. Valeu, ô Juliano. Tá aqui ligado na nossa programação. Forte abraço pra você. Quem mais tá por aqui? Bom dia.
5: Bom dia. Tô curtindo a boa. Aqui é Thiago
1: e
5: Santos,
1: aí,
5: de Itajuípe. Eu quero parabenizar todas as mães do mundo, do Brasil. Aqui de Itajuípe. Minha mãe Maria de Fátima. Popular Pirruxi, lá do Alto da Liberdade. E para todas as mães, que Deus continue sempre abençoando a todas. E em nome de Jesus, né, que Deus sempre venha fortalecendo elas e dando bom ânimo, tá bom? Aqui é Thiago Santos, de Itajuípe, do Alto da Liberdade.
1: Valeu, ô Tiagão, forte abraço pra você, amigão. Ótimo domingo, aliás, né? Tá aqui curtindo a programação da Rede Boa, esse domingão. O Moreno lá em Quaracê, abração pra você, Moreno! Tá aqui curtindo a boa, tamo junto! Quem mais tá por aqui? Bom dia!
6: Bom dia, meu amigo, bom dia, que Jesus te abençoe, Jesus te dê um domingo abençoado, um feliz Dia das Mães pra sua mãe, que ela venha ser uma mãe maravilhosa pra você.
1: Ela é.
6: Passa a música aí de Agnaldo Timóteo. Mãe, eu ofereço pra todas as mães, em nome do Senhor Jesus Cristo, que Deus te abençoe e te livre de todo mal, tenha um domingo abençoado.
1: Obrigado pra você também, viu? Ô Rita, ligadinha aqui na boa. Quem mais tá por aqui? Deixa eu conferir. Bom dia a todos da boa. Aqui é Jaqueline do bairro Arboreto, em Barreiras. Quero homenagear minha mãe, Simone, uma mulher forte e batalhadora que soube criar 10 filhos sozinha e muito bem. Parabéns, tá bom? Qual é o nome da mãe? A Simone, né? Parabéns, a mamãe Simone! Valeu! Ó, o Eduardo! Tá aqui curtindo a programação, forte abraço pra você. Desejo um feliz Dia das Mães pra minha mãe Cláudia e todas as mães da Bahia. Toca uma música boa aí que fale do Dia das Mães. Pronto, eu tenho aqui no ponto, que eu vou soltar já, que é aquela clássica do Rick Rene, né? Mãe, hoje eu descobri que eu cresci. Essa Ave Maria, eu era criança, já tocava essa música nas rádios por aí. Deixa eu conferir quem mais tá aqui curtindo a boa. Vamos lá. O Diego, né? Quero desejar um feliz Dia das Mães para Dona Célia, minha rainha, o amor da minha vida. Valeu, Diegão. Forte abraço para você. Tá em Alagoinhas, ligado aqui na programação. E você tá por onde? Conta aí no 0800-888-0234. E continua.
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9: Pablo. Vitor Fernandes. Que música linda, hein? Essa é demais. Pode cantar.

0: Rodrigo Cisa!
1: Bom demais, o homem da música! 10h40 aqui na sua boa. Também rolou por aqui o som do Henrique Castro e Menos é Mais, Nem Pagando. Rick Renemann, clássica, né, essa música. E é muito linda, vamos combinar, né? Passa geração em geração, mas a música tá ali, ó, intacta e usada em todo ano, todo dia das mães. É muito bonita, né? 0800-888-0234. Manda aqui um bom dia pro Tenfulô da Pitangueira, que curtindo aqui a programação. Louro lá em Coaraci, ligado aqui na boa. Forte abraço pra você, o Rubem.

Ah tá, o Ivan Motorista, né? Quer ouvir o som do Roberto Neto? Minha mãe. Ofereço para todas as mães que estão ouvindo. Tá Itabuna ligado aqui na programação. Forte abraço para você, tamo junto. Quem também tá aqui curtindo a programação da Rede Boa? O Amanda, do bairro Gonçalves, em Barreiras. É isso mesmo? Ah, quero desejar um feliz dia das mães para dona Márcia e para todas as mães ouvintes. Ouvindo a boa nesse exato momento. Valeu, Amanda. Beijo para você e também para sua mamãe. Mamãe! Ótimo domingão para vocês aí, tá bom? Curta bastante, aproveita bastante esse dia especial. Quem também tá aqui é a Tamiris, é, do Entre Rios, né? Entre Rios, ligadinha aqui na programação da Boa. Aí a Lagoinhas, também aqui curtindo a programação da Boa. A Luciana tá aí mandando um abraço, um beijo para sua mamãe, né? Que tá com ela já, né? A mãe foi para casa da filhona para passar esse dia especial. Aí sim, parabéns. Aproveite. 0800-888-0234. Esse é o nosso WhatsApp para você participar e mandar ver. Já quase no finalzinho aqui do nosso programa. Então vai lá, viu? 10h42. Já tá.

Aqui na sua Rede Boa, ótimo domingão pra você que tá aqui curtindo a sua Rede Boa em alto e bom som. Você que tá em Alagoinhas, tá em Itabuna, tá em Barreiras, bom domingo pra você, um ótimo dia, tá bom? E assim a gente fecha mais uma edição aqui do nosso fim de semana, deixa rolar. Já sabe, né? De volta no próximo final de semana, a partir das 8 horas da manhã com mais sucessos pra você. Você mandando ver aqui na sua Rede Boa, claro, através do nosso WhatsApp. Já salva aí esse WhatsApp, tá bom? 0800-888-0234. Dia das Mães. Quero dizer pra você aproveitar bastante, tá bom? Esse dia. Eu quero deixar mensagem também pra você que é mãe, é filho e tá aqui ouvindo a nossa programação nesse exato momento. Que neste Dia das Mães celebramos, claro, não apenas aquelas que ainda podemos abraçar, mas também aquelas que vivem eternamente na memória, no amor, nas marcas que deixaram em nós, não é verdade? E também, mas há mães presentes no toque, na voz e no sorriso, e é claro, tem aquelas mães presentes na saudade, nas lembranças e no silêncio que ainda ensina. Porque o amor de mãe não termina com a distância nem com o tempo. Ela continua existindo em cada conselho lembrado, em cada gesto aprendido no decorrer da vida. E é claro, em cada pedaço que, de quem nos tornamos no decorrer de nossa vida. Por isso que hoje é um dia de gratidão. Pelas mães que caminham ao nosso lado e também pelas mães que agora caminham dentro do nosso coração. Para você, filho, que perdeu a sua mãe. Porque uma mãe nunca deixa de existir enquanto o seu amor continuar vivo em alguém. Ou seja, vai estar aí, ó, no seu coração. Fechado, então? Pra fechar, né? Já que hoje é Dia das Mães, vou finalizar aqui o programa. Ao senhor da Nayara Azevedo, obrigado, mãe. Bom, minha mãe tá mais de 300 quilômetros de onde eu estou, mas eu já liguei, já falei que amo muito. O que a gente tem que falar enquanto ainda estamos neste plano, não é verdade? 10h57, eu sou Cláudio Rosano, muito obrigado pelo carinho, pela sua audiência, um ótimo domingo pra você, até o próximo domingão a partir das 8 horas da manhã no seu Deixa Rolar. Tchau, tchau!

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